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3: Transvale, 10h44.
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2: Vale 11,3.
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2: Vale 11:21.
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0: 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Três Vale, 11:39.
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1: Transvale, 11h58.
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1: Amor, ânsia da humanidade, que nasce do seu enigma, cresce na sua busca e morre quase sempre na ilusão apenas de o ter encontrado. 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
1: Transvale 1:25.
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0: Transvale 5:23.
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0: Transvale, 5h55.
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1: mas esqueceu que não consegue, viu, Tiago Aquino?
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0: Canta aí.

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5: 6:12.
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2: 6:26.
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4: Final de semana, chegou mais um Hit Sertanejo também. Prazer imenso, Johnny Crazy na melhor companhia. A tua é fim de semana, é sertanejo de qualidade, é eu. Tamo junto, aumenta o volume, chegamos.
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2: Esse foi realmente pra tirar o pica-pau do ninho, porque eu vou te contar que bloco incrível. Ah, não tem melhor. Hit sertanejo, o seu melhor programa aqui na sua primeiríssima. Muito obrigado pelo seu carinho, pela sua audiência, pelo WhatsApp, pela comunicação. Tamo junto e daqui a pouquinho, Johnny voltando mais com um bloco arrasador. Promessa é promessa e é dívida. E eu vou cumprir. Já volto.
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7: 6 horas e 48 minutos.
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0: E aí, me conte onde você está, na sua casa, no seu trabalho, na rodovia, me fale. Vamos chegando com mais um bloco, quero você comigo, aumentando o volume, plugado, sintonizado, conectado com o Hit Sertanejo. Johnny Crazy continua contigo com a melhor programação sertaneja.
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1: Daqui a pouquinho o Johnny voltando com muito mais. Dá um break aí, uma faturada. Já voltamos.
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4: 7:09.
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0: Não tem mimimi, nem blá blá blá, nem desculpa, viu? Vamos curtir agora o modão? Vamos curtir as moda boa? O sertanejo rústico e sistemático no seu hit sertanejo? Johnny tá contigo. Vamos com mais um bloco arrasador. Vem com a gente. Aumenta o volume aí.
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0: salva de palmas pras Cristinas, senhoras e senhores.
1: Obrigada, gente.
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2: Essa é uma das minhas preferidas. Ela é forte. 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
2: 7 horas e 32 minutos.
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2: E chegou o fim de semana, sextou, bom final de semana pra você, tá tudo bem, né? É, merecidamente, já estamos na sexta-feira, depois de uma semana de muita batalha, muita dedicação, muito trabalho. Eu sou o Ronan Oliveira e vou te acompanhar aqui em mais um Super Hits. Vai comigo? Obrigado!

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3: Aqui os intervalos são sempre muito rápidos, então não saia daí, é rapidinho e a gente volta com muito mais música. Até já!

0: tá ao vivo, hein? Vamos que vamos. Nem perde tempo, já vem na palma, já vem.
1: Oi, gente, gosto muito.
0: Oi.
1: Esse é clima.
0: Oi. Todo mundo aqui sabe o quanto eu amo pagode, tá ligado? É uma alegria imensa estar fazendo esse ao vivo com vocês. Vamos que vamos, eu sei que todo mundo sabe cantar esse refrão aqui, vem.

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hora do intervalo, mas é super rápido. É, aqui a gente gosta de ouvir mais música. Então fique por aí porque eu já volto trazendo mais sucesso. Até já!

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0: Deus abençoe a vida de vocês.
1: A nós, irmão.
0: Gratidão. Valeu, gente. Obrigado.
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3: Aqui os intervalos são sempre muito rápidos, então não saia daí. É rapidinho e a gente volta com muito mais música. Até já.

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0: Transvale 8h47.
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Deu tempo de tomar aquela aguinha? Muito bem, já estamos de volta com a nossa programação e eu sei que você vai adorar mais essa parte, com grandes sucessos aqui na sua rádio.

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Pessoal, vou dar uma paradinha na programação, vamos ouvir as mensagens dos nossos parceiros, mas é super rápido e eu já volto com muito mais música. Já já estamos de volta, não saia daí!

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você sabe que eu não minto para você, né? Eu falei que seria um intervalo rapidinho para você não perder tempo. Combinado? Já voltamos com a melhor programação.

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1: Eu acho que você tem que mandar aquela mensagem. Mas manda o que tá no seu coração.
2: Porque se fosse eu falaria mais ou menos assim.
3: Ei, boa noite. Antes de te bloquear, eu só vim te dizer que a partir de hoje pode tocar o terror, fazer o que quiser fazer. A boca é sua, curte sua farra. Sinto mais nada.
1: Não, apaga, apaga, apaga.

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3: Olha, eu não gosto de despedidas, mas não tem outro jeito, né? O começo é gostoso, mas o final é realmente dá uma peninha, né? Vamos fazer o seguinte? Muito obrigado pela companhia, pela audiência, pelo carinho e pelas energias boas. Até a próxima vez. Tchau!

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3: Oi, turma! Chegamos com mais um Domingão Total. Eita, coisa boa! Ah, a partir de agora você não vai desgrudar, não, hein? Tá chegando o programa que você ouve e curte. Como é que tá aí seu fim de semana, né? Como é que tá seu domingo? Tá bacana? Bom demais, então. Prazer, eu sou o Diego Ferrari. Estou com você aqui, ó, durante uma hora só. Já falei pra produção aumentar esse programa porque é pouco demais, né? Então vamos aproveitar. Aumenta o som que a primeira de hoje tá aqui, ó, aqui no Domingão Total.
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3: Transvale, 10h35.
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1: 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A gente sempre tá aqui com você, não sai daí, a gente volta já.
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2: Olá, um excelente fim de semana pra você. Seja muito bem-vindo aqui à nossa programação. Eu sou Marcos Vinícius, te fazendo companhia. É um grande prazer estar por aqui. Estamos começando mais uma edição do Superfã neste fim de semana, hein? Aqui, as melhores músicas do teu artista, um pouco da história dele e muito mais. Vem com a gente, pois temos uma hora dedicada ao teu artista aqui no Superfã. A gente vai falar neste fim de semana e vai tocar, é claro, a dupla Pedro e Benício gravaram um excelente projeto em Goiânia. E olha, as canções são lindas. Ele começa muito bem com 10

0: Este é o Superfã, o seu fim de semana especial com a dupla Pedro e Benício. Tá curtindo, né? Ah, esses caras são demais. Aqui na nossa programação Superfã, eles também têm diferentes parcerias. Depois do intervalo, a gente volta com uma que fez o maior sucesso. Com certeza você vai conhecer essa música, já já.
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2: Transvale, 11h22.
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0: De volta aqui no seu super fã, Pedro e Benício é a dupla escolhida deste fim de semana. Os caras têm altas parcerias com Lauana Prado, tem parceria com Simone Simaria. A gente vai ouvir uma com o Safadão aqui no super fã. Meu coração não tem memória, é o nome da canção.
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0: especial, super fã especial, Pedro e Benício, essa dupla sensacional que tá fazendo parte do programa neste fim de semana. Eu sou o Marcos com você, volto depois do intervalo com a nossa última sequência.
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2: Transvale 1141.
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5: O brigadeiro é sempre bom, né? E quando ele vem em forma de música. Estamos falando da dupla Pedro e Benício neste fim de semana aqui no Superfã, que continua com Pedro e Benício, um brigadeiro e um amor. Uma das músicas que os fãs estão mais apaixonados aqui, Superfã, no seu rádio.
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1: Oh, sim, eu sei, acertei. 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

estamos encerrando muito bem este super fã especial da dupla Pedro e Benício. Obrigado a todo mundo que participou deste super fã que esteve com a gente. Você indique o seu artista através das redes sociais da nossa rádio, tá super convidado, tá? A gente volta no fim de semana que vem com mais um super fã exclusivo pra você. Eu sou Marcos e até a

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0: Transvale, meio-dia e dois.
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0: Transvale, meio-dia e 21.
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18: Bora! O nome da música é 5 da manhã. Alguém conhece aí?

0: não for Claudinha, ai ai, viu? Faz barulho!
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5: Depois...

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2: Transvale, meio-dia e 40.
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0: Transvale 1 e 5.
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1: Transvale 1:15.
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0: Transvale 1:28.
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1: Transvale 1:51.
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1: Transvale 1:53.
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3: Transvale 2 e 8.
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2: Transvale 2:24.
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0: Transvale 2:42.
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0: Transvale 2:44.
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3: Oi, turma! Chegamos com mais um Domingão Total. Eita, coisa boa! A partir de agora você não vai desgrudar, não, hein? Tá chegando o programa que você ouve e curte. Como é que tá aí o seu fim de semana, né? Como é que tá seu domingo? Tá bacana? Bom demais, então. Prazer, eu sou o Diego Ferrari. Estou com você aqui, ó, durante uma hora só. Já falei pra produção aumentar esse programa porque é pouco demais, né? Então vamos aproveitar. Aumenta o som, que a primeira de hoje tá aqui, ó, aqui no Domingão Total.
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1: 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A gente volta daqui a pouquinho, não sai daí. 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

É, PH. Tem dia melhor que esse. Tem situação melhor que essa. Pra você mostrar a si mesmo que você é um vencedor. Você inspira vencedores tipo nós. Há 20 anos atrás. Muito louco, né? Olha que cenário lindo. Plateia linda. Valeu a pena. Você é um exemplo de vencedor.

0: ser vencedor, nem sempre aquele que ganha a corrida, e sim aquele que inspira gerações. E você é um desses, Thiago André.
1: Você também é um vencedor, Gabriel Baiano. Obrigado pela parceria. Te amo. Força.
2: E on.
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0: Transvale, 4:36.
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3: Transvale 4h43.
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2: Transvale 5:21.
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2: Transvale 5:25.
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2: Transvale, 5h43.
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0: Transvale 6:25.
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0: Transvale 6:41.
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2: Matheusinho, encontrei também, a gente fala de amor, né, cara?

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0: e que seja mantido com muito amor, com muito carinho, mas também com muita responsabilidade. O legado do príncipe Reinaldo!
1: Uma hora sem parar.
2: Aí, meu compadre, vou falar pra ela agora. Agora.

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Muito obrigado, gente! Obrigado pela presença, obrigado pela energia de vocês, obrigado pelo carinho. Obrigado por estar aqui com a gente em mais um dia especial, mais uma noite especial. Que Deus abençoe nossos fã-clubes, nossos amigos, nossos familiares. Muito obrigado por somar com a gente toda essa noite com a nossa energia.

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